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0: Alegre Solimões,
1: Henrique Juliano.
2: História de meninos de Deus.
3: Meninos.
1: Todo mundo
0: já Alegre Solimões em Goiânia. Olha que história linda.
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2: Uma hora e 44 minutos.

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3: 5 horas e 8 minutos.

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2: 5h28.

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Oração do Ângelus. O anjo do Senhor anunciou a Maria, e ela concebeu do Espírito Santo. Ave Maria, cheia de graça, o Senhor é convosco. Bendita sois vós entre as mulheres, bendito é o fruto do vosso ventre, Jesus. Santa Maria, Mãe de Deus, rogai por nós, pecadores, agora e na hora de nossa morte. Amém. Eis aqui a serva do Senhor. Faça-se em mim segundo a vossa palavra. Ave Maria, cheia de graça, o Senhor é convosco. Bendita sois vós entre as mulheres e bendito é o fruto do vosso ventre, Jesus. Santa Maria, Mãe de Deus, rogai por nós, pecadores, agora e na hora de nossa morte. Amém. E o Verbo se fez carne e habitou entre nós. Ave Maria, cheia de graça, o Senhor é convosco. Bendita sois vós entre as mulheres e bendito é o fruto do vosso ventre, Jesus. Santa Maria, Mãe de Deus, rogai por nós, pecadores, agora e na hora de nossa morte. Amém. Rogai por nós, Santa Mãe de Deus, para que sejamos dignos das promessas de Cristo. Oremos. Derramai, ó Deus, a vossa graça em nossos corações, para que, conhecendo pela intercessão do anjo a encarnação do Cristo vosso Filho, cheguemos por sua paixão e cruz à glória da ressurreição, pela intercessão da Virgem Maria, pelo mesmo Cristo Senhor nosso. Amém.

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1: 6:46.
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Então, apareceu no céu um grande sinal: uma mulher vestida de sol, tendo a lua debaixo dos pés e sobre a cabeça uma coroa de 12 estrelas. Então, apareceu outro sinal no céu: um grande dragão, cor de fogo. Tinha 7 cabeças e 10 chifres, e sobre as cabeças 7 coroas. Com a cauda, varria a terça parte das estrelas do céu, atirando-as sobre a terra. O dragão parou diante da mulher que estava para dar à luz, pronto para devorar o seu filho, logo que nascesse. E ela deu à luz um filho homem, que veio para governar todas as nações com o cetro de ferro. Mas o filho foi levado para junto de Deus e do seu trono. A mulher fugiu para o deserto, onde Deus lhe tinha preparado um lugar. Ouvi então uma voz forte no céu, proclamando: agora realizou-se a salvação, a força e a realeza do nosso Deus, e o poder do seu Cristo. Palavra do Senhor.

leitura da primeira carta de São Paulo aos Coríntios. Irmãos, Cristo ressuscitou dos mortos com os primícias dos que morreram. Com efeito, por um homem veio a morte, e é também por um homem que vem a ressurreição dos mortos. Como em Adão todos morreram, assim também em Cristo todos reviverão. Porém, cada qual segundo a ordem determinada. Em primeiro lugar, Cristo como primícias, depois os que pertencem a Cristo, por ocasião de sua vinda. A seguir será o fim, quando ele entregar a realeza a Deus Pai, depois de destruir todo o principado e todo poder e força, pois é preciso que ele reine, até que todos os seus inimigos estejam debaixo de seus pés. O último inimigo a ser destruído é a morte. Com efeito, Deus pôs tudo debaixo de seus pés. Palavra do Senhor.

0: O Senhor esteja convosco.
1: Ele está no meio de nós.
0: Proclamação do Evangelho de Jesus Cristo segundo Lucas.
1: Glória a vós, Senhor.
0: Naqueles dias, Maria partiu para a região montanhosa, dirigindo-se apressadamente a uma cidade da Judéia. Entrou na casa de Zacarias e cumprimentou Isabel. Quando Isabel ouviu a saudação de Maria, a criança pulou no seu ventre e Isabel ficou cheia do Espírito Santo. Com um grande grito exclamou: Bendita és tu entre as mulheres, e bendito é o fruto do teu ventre. Como posso merecer que a mãe do meu Senhor me venha visitar? Logo que a tua saudação chegou aos meus ouvidos, a criança pulou de alegria no meu ventre. Bem-aventurada aquela que acreditou, porque será cumprido o que o Senhor lhe prometeu. Então Maria disse: A minha alma engrandece o Senhor, e o meu espírito se alegra em Deus, meu Salvador, porque olhou para a humildade de sua serva. Doravante todas as gerações me chamarão bem-aventurada, porque o Todo-Poderoso fez grandes coisas em meu favor. O seu nome é santo, e sua misericórdia se estende de geração em geração a todos os que o respeitam. Ele mostrou a força de seu braço, dispersou os soberbos de coração, derrubou do trono os poderosos e elevou os humildes. Encheu de bens os famintos e despediu os ricos de mãos vazias. Socorreu Israel, seu servo, lembrando-se de sua misericórdia, conforme prometera a nossos pais, em favor de Abraão e de sua descendência para sempre. Maria ficou 3 meses com Isabel, depois voltou para casa. Palavra da salvação.
1: Glória a vós, Senhor.
0: Queridos ouvintes da nossa rádio Difusora Aparecida, queridos irmãos e irmãs, nesta manhã de domingo, nós celebramos a Assunção de Nossa Senhora, né? Dia 15 de agosto. E a igreja sempre coloca, né, no domingo também, mesmo quando cai durante a semana, para que a gente possa celebrar esse momento litúrgico da Assunção de Nossa Senhora. Veja que quando nós falamos em Maria, né, de um lado nós trazemos presente aquela que é cheia da graça de Deus. Por que cheia da graça? Porque foi escolhida e foi preservada do pecado original em virtude do seu Filho Jesus, que é Deus. Então, ela é cheia da graça, né? Preservada do pecado. Quando nós olhamos para a festa da Assunção, essa memória litúrgica, então nós temos aqui também que ela é cheia, repleta da glória de Deus. De um lado, cheia da graça. Se é cheia da graça, está repleta da glória de Deus. Porque a Assunção é justamente proclamar que Maria está na glória de Deus em corpo e alma. Ou seja, terminados seus dias neste mundo, para a igreja não há dúvidas de que Maria está na glória de Deus. Por quê? Preservada do pecado, cheia da graça, então está repleta da glória de Deus, né? Então é uma verdade teológica para a igreja, ou seja, é um dogma, uma verdade de fé, uma verdade de fé, né? Não há dúvidas, teologicamente falando, ao olhar para aquela que é cheia da graça, preservada do pecado, em virtude do Filho, que ela não esteja na glória de Deus. Que, aliás, se ela não estiver nessa condição, quem estará, né? Então, para nós é esta certeza no coração. E depois toda a sua vida também vai demonstrar isso, porque Maria é aquela que vai se colocando como serva, e de forma muito vai demonstrar isso, porque Maria é aquela que vai se colocando como serva.

imagem daquela como a escolhida, né? E veja que nós associamos muito a pessoa de Maria aqui, quando ele fala desta mulher, né, revestida de sol, né, tendo a lua embaixo dos pés, na cabeça, né, a coroa pelas estrelas, e dizendo que o dragão está pronto para investir contra a humanidade. E esse dragão também investe contra a mulher, ele quer destruir, devorar o filho. Mas o texto bíblico, de modo muito bonito, diz que o dragão, ele para diante desta mulher. Ele não tem forças para investir contra ela. Porque o dragão aqui, vocês sabem, no Apocalipse, é a figura do mal, representa o mal, né? Que está aí presente no mundo, né? É uma realidade, que o próprio Jesus combateu, e nos ensinou a estar atentos diante da realidade do mal, né? Então, por que ele não avança contra Maria, contra esta mulher? Porque ela é cheia da graça. E aonde está a graça de Deus, não há espaço para o mal. Por isso, ele não é capaz de investir contra ela. E aqui fica um ensinamento forte para nós, né? Invocar a presença de Nossa Senhora na nossa vida, ter Maria presente na nossa vida, significa ter esta certeza de que o dragão também não será capaz de avançar contra a nossa vida diante da presença desta mulher que é cheia da graça e a assunção repleta da glória de Deus, né? Então, invocar Nossa Senhora na nossa vida de fé é sempre algo muito forte, até porque podemos dizer que ela é aquela que sempre vai apontar para Jesus Cristo. Se tem uma mulher que na sua vida, a partir do seu sim, da sua entrega, da sua obediência, alguém que é cristológica, é Maria. Maria sempre aponta para Cristo. Todas as suas atitudes é nos colocando no caminho de Cristo. E aí vem o evangelho de hoje, nós temos justamente Maria que vai visitar Isabel. Primeiro, duas situações significativas, né? Ambas estão grávidas, né? Isabel já de uma certa idade, e Maria, mesmo grávida, se coloca a caminho para ir ajudar a sua prima Isabel. Durante 3 meses vai ajudá-la ali, né? E é interessante quando ela chega lá, a saudação que Isabel vai fazer, né? Dizendo que honra, que alegria que a mãe do meu Senhor me venha visitar. Olha a saudação que Isabel faz. Ela já reconhece a presença de Jesus no ventre materno de Maria, né? E ela vai dizer, né, bendita és tu entre as mulheres e bendito é o fruto do teu ventre. Olha que saudação que Isabel faz a Maria. E Maria acolhe de forma muito humilde, dizendo que, né, tudo o que está acontecendo com ela, e aqui nós entramos no canto do Magnificat, que podemos dizer é um hino, é um canto, é uma oração que Maria faz a Deus, diante de tudo aquilo que Deus está realizando na vida dela. Quando diz, a minha alma engrandece o Senhor. O meu espírito se alegra em Deus, meu Salvador. Olha o que ela diz. Porque o Todo-Poderoso fez grandes coisas em meu favor. Então, com isso, ela deixa claro, né, que tudo que está acontecendo com ela é obra do Deus Todo-Poderoso. Ela se coloca apenas como serva do Senhor. Quando ela responde ao chamado de Deus, que o anjo faz o convite, diz ela não ter medo, e ela diz então, eis aqui a serva do Senhor, faça-se em mim
segundo a sua palavra.

0: E hoje, nesse cântico do Magnificat, ela deixa claro, né? É o Todo-Poderoso que fez grandes coisas em meu favor. Se eu sou chamada de bendita e serei chamada de bendita por todas as gerações, é porque o Todo-Poderoso fez grandes coisas em meu favor. Ou seja, não é pelos meus méritos, pela minha força, pelo meu poder, mas é pelo poder do Deus Todo-Poderoso. Ela fala isso no seu cântico, né? Então veja que a todo momento ela vai reconhecer a presença de Deus, a obra de Deus, as maravilhas de Deus que são realizadas na vida dela. E aí ela vai proclamar que a misericórdia de Deus se estende de geração em geração, que o seu nome é santo, né? Que ele vai elevar o humilde, derrubar dos tronos poderosos deste mundo, e ela vai fazendo todo, né, aquele louvor, manifestando também tudo aquilo que Deus realizará em favor dos seus filhos e filhas. Então, meus irmãos e irmãs, celebrar a Assunção de Nossa Senhora é celebrar esta certeza no nosso coração, de que Maria é cheia da graça e de que Maria está repleta da glória de Deus e é, sim, intercessora de cada um de nós, os seus filhos e filhas. Veja que nós estamos aqui na nossa comunidade já nos preparando para o dia 12 de outubro, fazendo as 9 quinta-feiras da nossa novena de Nossa Senhora Aparecida. Já começamos nesta quinta, né? E foi muito bonito poder olhar para Nossa Senhora, rezar com Nossa Senhora, meditar a presença de Nossa Senhora na vida de cada um de nós, né? Então que nós possamos olhar também nesse dia para a oração da Ave Maria e saber o quanto esta oração tem um sentido profundo na nossa vida de fé. Primeiro que a gente começa, Ave Maria cheia de graça. Olha lá, repleta da graça de Deus, porque foi preservada do pecado, né? Então, essa primeira parte da Ave Maria que nós rezamos, ela é profundamente teológica, inspirada no contexto bíblico. E a segunda parte da Ave Maria é de uma beleza grandiosa, quando lá no final dela, nós estamos recorrendo na intercessão daquela que é mãe e intercede por seus filhos. Quando nós dizemos, rogai por nós agora e na hora da nossa morte, amém. Olha que interessante. Já prestou atenção quando você está rezando a Ave Maria? Você está dizendo, rogai por nós agora, hoje, para que nós também sejamos capazes, diante da presença dela, de parar o dragão, de parar o mal, o pecado que muitas vezes também investe contra nós, contra nossa família. Estamos concluindo a Semana Nacional de Oração pelas Famílias. Como é bom Nossa Senhora estar presente numa família, num lar, para que o mal possa cessar, né, diante daquela família. Então rogai por nós agora, ó Mãe, para que nós sejamos capazes de caminhar na presença do teu filho Jesus, para que nós sejamos capazes de a cada dia vencer o mal, a maldade, e caminhar na presença de Deus, na justiça de Deus. E depois lá no finalzinho, nós dizemos, agora, mas também na hora da nossa morte. Eu digo muito isso no velório, ontem ainda dizia, não me canso de dizer, no momento final das exéquias, da bênção, dizer, olha, invoquemos Nossa Senhora, como mãe zelosa e fiel, tenho certeza que a nossa mãezinha querida, nossa mãezinha do céu, conduz mais este filho, mais esta filha, à presença do seu filho Jesus na glória dos céus, porque ela não quer que nenhum dos seus filhos se perca. Então a gente invoca Nossa Senhora e reza a Ave Maria. Que nós possamos ter essa certeza de que invocando agora, com fé, com esperança, com confiança, com devoção, ela também não só intercede nesse momento, mas há também na hora da nossa morte, de vir ao nosso encontro e nos conduzir à presença do Filho Jesus. Porque é assim a vida de Nossa Senhora. É toda a sua vida, toda a sua vida de fé, tem o único objetivo, nos conduzir a Jesus. Então proclamemos a Assunção de Nossa Senhora, esta certeza de que ela está na glória de Deus. Creio em Deus Pai Todo-Poderoso,
1: Criador do céu e da terra, e em Jesus Cristo, seu único Filho, nosso Senhor, que foi concebido pelo poder do Espírito Santo, nasceu da Virgem Maria, padeceu sob Pôncio Pilatos, foi crucificado, morto e sepultado, desceu à mansão dos mortos, ressuscitou ao terceiro dia, subiu aos céus, está sentado à direita de Deus Pai Todo-Poderoso, onde há de vir a julgar os vivos e os mortos. Creio no Espírito Santo, na Santa Igreja Católica, na comunhão dos santos, na remissão dos pecados, na ressurreição da carne, na vida eterna. Amém.
0: Elevemos ao Pai as nossas preces e a nossa resposta será:
2: estendei sobre nós a vossa misericórdia.
3: Por todas as mulheres, para que, tendo a sua dignidade reconhecida, sejam respeitadas e valorizadas na vida familiar e social, rezemos:
2: estendei sobre nós a vossa misericórdia.
3: Por todos os que sofrem sob a mão dos poderosos, para que vejam florir a justiça, e sendo elevados, não endureçam seu coração, rezemos:
2: estendei sobre nós a vossa misericórdia.
3: Por todos os cristãos, para que, fiéis ao ensinamento do Senhor, se empenhem com a oração e a caridade fraterna no restabelecimento da plena comunhão eclesial, colaborando para responder aos desafios atuais da humanidade, rezemos:
2: estendei sobre nós a vossa misericórdia.
3: Pelos ministros cristãos que assistem às famílias enlutadas, para que a verdade da ressurreição, envolta em mistério, ilumine o seu delicado serviço, rezemos:
2: estendei sobre nós a vossa misericórdia.
3: Por todos os hospitais e casas de saúde, para que, com misericórdia, cuidado e respeitosa consciência, cuidem do corpo que deverá ser glorificado nos céus, rezemos:
2: estendei sobre nós a vossa misericórdia.
0: Tudo isso nós te pedimos, ó Pai, em nome de Jesus, que convosco vive e reina para sempre.
2: Amém.

0: Orai, irmãos e irmãs, para que o meu e o vosso sacrifício seja aceito por Deus Pai Todo-Poderoso.
1: Receba, Senhor, por tuas mãos este sacrifício, para a glória do seu nome, para o nosso bem e de toda a sua santa igreja.
0: Suba até vós, Senhor, a oferenda de nossa devoção, e pela intercessão da Santíssima Virgem Maria elevada ao céu, os nossos corações inflamados por vosso amor se orientem continuamente para vós, por Cristo nosso Senhor.
2: Amém.
0: O Senhor esteja convosco.
1: Ele está no meio de nós.
0: Corações ao alto.
1: O nosso coração está em Deus.
0: Demos graças ao Senhor nosso Deus.
1: É nosso dever e nossa salvação.
0: Na verdade, é digno e justo, é nosso dever e salvação dar-vos graças sempre e em todo lugar. Senhor Pai Santo, Deus Eterno e Todo-Poderoso, por Cristo Senhor nosso. Hoje a Virgem Maria, Mãe de Deus, foi elevada ao céu, sinal de inabalável esperança e consolo para o povo peregrino. Ela é primícia e imagem da Igreja chamada à glória. Pois não quisestes que sofresse a corrupção do sepulcro aquela que gerou de modo inefável o vosso Filho feito homem, autor de toda a vida. Por isso, unidos aos coros dos anjos, vos louvamos, cantando alegres a uma só voz. Música.

Na verdade, ó Pai, vós sois santo e fonte de toda santidade. Santificai, pois, estes dons, derramando sobre eles o vosso Espírito, a fim de que se tornem para nós o corpo e o sangue de nosso Senhor Jesus Cristo. Estando para ser entregue, abraçando livremente a paixão, Jesus tomou o pão, pronunciou a bênção de ação de graças, partiu e deu a seus discípulos, dizendo: tomai todos e comei, isto é o meu corpo, que será entregue por vós.

Do mesmo modo, no fim da ceia, ele tomou o cálice em suas mãos e, dando graças novamente, o entregou a seus discípulos, dizendo: Tomai todos e bebei. Este é o cálice do meu sangue, o sangue da nova e eterna aliança, que será derramado por vós e por todos para a remissão dos pecados. Fazei isto em memória de mim.

0: Mistério da fé.
1: Anunciamos, Senhor, a vossa morte e proclamamos a vossa ressurreição. Vinde, Senhor Jesus.
0: Celebrando, pois, o memorial da morte e ressurreição do vosso Filho, nós vos oferecemos, ó Pai, o pão da vida, o cálice da salvação, e vos agradecemos porque nos tornastes dignos de estar aqui na vossa presença e vos servir.
1: Aceitai, ó Senhor, a nossa oferta.
0: Suplicantes, vos pedimos que, participando do corpo e sangue de Cristo, sejamos reunidos pelo Espírito Santo num só corpo.
1: O Espírito nos una num só corpo.
0: Lembrai-vos, ó Pai, da vossa Igreja, que se faz presente pelo mundo inteiro e aqui convocada no dia em que Cristo venceu a morte e nos fez participantes de sua vida imortal. Que ela cresça na caridade, comunhão com o Papa Leão, com o nosso Bispo Antônio Vilar, os bispos do mundo inteiro, os presbíteros, os diáconos e todos os ministros do vosso povo.
1: Lembrai-vos, ó Pai, da vossa Igreja.
0: Lembrai-vos também, na vossa misericórdia, dos nossos irmãos e irmãs que adormeceram na esperança da ressurreição, e de todos os que partiram desta vida, acolhei-os junto a vós na luz da vossa face.
1: Concedei-lhes, ó Senhor, a luz eterna.
0: Enfim, nós vos pedimos, tende piedade de todos nós e dai-nos participar da vida eterna. Com a Virgem Maria, Mãe de Deus, São José, seu esposo, os apóstolos, Senhor bom Jesus e todos os santos que neste mundo viveram na vossa amizade, a fim de vos louvarmos e glorificarmos por Jesus Cristo, vosso Filho. Por Cristo, com Cristo e em Cristo, a vós, Deus Pai Todo-Poderoso, na unidade do Espírito Santo, toda honra e toda glória por todos os séculos dos séculos.

0: Rezemos com amor e fé a oração que o Senhor Jesus nos ensinou. Pai nosso que estais nos céus,
1: santificado seja o vosso nome. Venha a nós o vosso reino. Seja feita a vossa vontade, assim na terra como no céu. O pão nosso de cada dia nos dai hoje. Perdoai as nossas ofensas, assim como nós perdoamos a quem nos tem ofendido. E não nos deixeis cair em tentação, mas livrai-nos do mal.
0: Livrai-nos de todos os males, ó Pai, e dai-nos hoje a vossa paz. Ajudados pela vossa misericórdia, sejamos sempre livres do pecado e protegidos de todos os perigos, enquanto aguardamos a feliz esperança e a vinda do nosso Salvador, Jesus Cristo. Vosso é o reino, o poder e a glória para sempre. Senhor Jesus Cristo, dissestes aos vossos apóstolos: eu vos deixo a paz, eu vos dou a minha paz. Não olheis os nossos pecados, mas a fé que anima a vossa igreja. Dai-lhe, segundo o vosso desejo, a paz e a unidade. Vós que sois Deus, com o Pai e o Espírito Santo.
2: Amém.
0: A paz do Senhor esteja sempre convosco.
1: O amor de Cristo nos uniu.
0: Irmãos e irmãs, saudai-vos em Cristo Jesus. Aos ouvintes da Rádio Difusora Aparecida, que a paz de Deus possa chegar na sua casa, na sua vida, na vida da sua família, neste domingo da Assunção de Nossa Senhora.

0: Desde agora as gerações hão de chamar-me de bendita, o Poderoso fez por mim maravilhas. Irmãos e irmãs, felizes os convidados para a ceia do Senhor, eis o Cordeiro de Deus que tira o pecado do mundo.
1: Senhor, eu não sou digno de que entreis em minha morada, mas dizei uma palavra e serei salvo.
0: Corpo e o sangue de Cristo nos guarde para a vida eterna.
2: Amém. Amém.

0: Oremos. Senhor, que nos alimentastes com o sacramento da salvação, concedei-nos que, pela intercessão da Virgem Maria elevada ao céu, sejam conduzidos à glória da ressurreição por Cristo nosso Senhor.
1: Amém. Amém.
0: Queremos convidar aqui a criança Miguel, né? O Miguel com o pai Vitor, José e a mãe Jucielen, acho que é isso, né? Não sei se eu falei certo. Primeira missa, né? Isso. Podem trazer aqui, vamos apresentar então o Miguel diante do altar do Senhor. Que bênção, né? Olha aí. A família vai crescendo, né? Pode trazer aqui no altar.

0: A nossa proteção está no nome do Senhor,
1: que fez o céu e a terra.
0: Senhor Deus de bondade, que tens o poder de abençoar e santificar todas as coisas, na intercessão da Virgem Santíssima, nós rogamos por esta criança que apresentamos, Senhor, diante do teu altar, o altar da vida. Que esta criança cresça livre de mal-olhado, quebrante, inveja, doenças, todo e qualquer tipo de mal, e possa crescer, Senhor, sendo amada pelos pais, sobre a sua bênção, sobre a sua proteção. Em nome do Pai, do Filho e do Espírito Santo.
2: Amém.
0: Ave Maria, cheia de graça, o Senhor é convosco. Bendita sois vós entre as mulheres, e bendito é o fruto do vosso ventre, Jesus. Santa Maria, Mãe de Deus, rogai por nós, pecadores, agora e na hora de nossa morte. Amém. E só não chora, hein? Que beleza! Olhou para o padre e deu risada ainda. Vamos acolher com uma salva de palmas. Isso. Muito bem. Parabéns, viu? Deus abençoe a vossa família, as crianças, que possa crescer sobre a intercessão de Nossa Senhora e o protetor São Miguel Arcanjo, né? Que é um santo, né? Um arcanjo do Senhor forte, que estamos vivendo aí o período da quaresma de São Miguel. No final da missa, a pastoral familiar vai entregar uma lembrancinha da Semana Nacional da Família. É uma linda oração. É. A letra está miudinha, mas você consegue, né? E fazer essa oração pelas famílias. É muito importante, muito bonito, né? É que o padre precisa de óculos para a letra pequena, por isso, né? Aniversariantes da semana, casamento, nascimento, temos alguém? Isso, podem chegar aqui os nossos aniversariantes, hoje sobre o olhar materno, intercessor de Nossa Senhora, que Deus possa abençoar as vossas vidas, né? A nossa proteção está no nome do Senhor,
3: que fez o céu e a terra.
0: Senhor Deus de bondade, tens o poder de abençoar e santificar todas as coisas. Derramais a sua bênção sobre os vossos filhos e filhas que celebram a vida. Conceda a eles, Senhor, a saúde do corpo e a proteção da alma. Em nome do Pai, do Filho, do Espírito Santo.
2: Amém.
0: Ave Maria, cheia de
3: graça, o Senhor é convosco. Bendita sois vós entre as mulheres, bendito é o fruto do vosso ventre, Jesus. Santa Maria, Mãe de Deus, rogai por nós, pecadores, agora e na hora de nossa morte. Amém.

0: Isso, que Deus abençoe nossos aniversariantes. Vamos rapidamente fazer o sorteio do terço aos dizimistas da nossa comunidade, sempre pedindo a Deus a proteção, hoje na intercessão de Nossa Senhora, por você que é dizimista aqui na nossa comunidade. Juliana da Silva Cardoso dos Santos. Juliana da Silva Cardoso dos Santos. Muito bem, Juliana. É para você rezar mais, né? Isso. Parabéns. Deus te abençoe. Deus te abençoe. Vou tirar uma foto. Muito bem. Deus abençoe Nossa Senhora. Interceda, né? Os avisos da semana, segue tudo normal, como estamos acostumados, lembrando da missa de quinta-feira aqui na Vila Aparecida, às 9 quinta-feiras da novena de Nossa Senhora. Então, quinta-feira já é o segundo dia da nossa novena, então vamos celebrar com fé a nossa preparação para o dia 12 de outubro. A semana que vem, no final de semana, segue tudo normal as missas, e reforço um convite para a Capela da Canoas, que vai começar lá na Canoas a quermesse. Serão dois sábados de quermesse apenas. Então aproveita, porque nós sabemos que a festa da Canoas é gostosa, né? Dá muita gente lá. Então sábado tem a missa às 5 da tarde, depois a abertura da quermesse na nossa Capela Sagrado Coração de Jesus, Capela Rural da Canoas. E apesar do padre rezar lá às 5, haverá missa normal às 18h30 na matriz. O padre vem rezar a missa da matriz, depois volta para a quermesse, né? Então, todos convidados para a quermesse da Canoas no próximo sábado. O Senhor esteja convosco.
1: Ele está no meio de nós.
0: Desça sobre vós a bênção de Deus Todo-Poderoso, Pai e Filho e Espírito Santo.
1: Amém. Amém.
0: Bom domingo, boa semana, ide em paz e que o Senhor sempre vos acompanhe.
1: Graças a Deus.
0: As crianças têm o pãozinho.

da missa, eu tava assim, ó.

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0: ordens do nosso senhor.
1: O repique do seu berrante logo a boiada foi aglomerando. 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

passagem que achei muito interessante. Fui buscar uma boiada lá nos campos de Chavante, levava 200 contos pras despesas.

Oração do Ângelus. O anjo do Senhor anunciou a Maria, e ela concebeu do Espírito Santo. Ave Maria, cheia de graça, o Senhor é convosco. Bendita sois vós entre as mulheres, bendito é o fruto do vosso ventre, Jesus. Santa Maria, Mãe de Deus, rogai por nós, pecadores, agora e na hora de nossa morte. Amém. Eis aqui a serva do Senhor. Faça-se em mim segundo a vossa palavra. Ave Maria, cheia de graça, o Senhor é convosco. Bendita sois vós entre as mulheres e bendito é o fruto do vosso ventre, Jesus. Santa Maria, Mãe de Deus, rogai por nós, pecadores, agora e na hora de nossa morte. Amém. E o Verbo se fez carne e habitou entre nós. Ave Maria, cheia de graça, o Senhor é convosco. Bendita sois vós entre as mulheres e bendito é o fruto do vosso ventre, Jesus. Santa Maria, Mãe de Deus, rogai por nós, pecadores, agora e na hora de nossa morte. Amém. Rogai por nós, Santa Mãe de Deus, para que sejamos dignos das promessas de Cristo. Oremos. Derramai, ó Deus, a vossa graça em nossos corações, para que, conhecendo pela intercessão do anjo a encarnação do Cristo vosso Filho, cheguemos por sua paixão e cruz à glória da ressurreição, pela intercessão da Virgem Maria, pelo mesmo Cristo Senhor nosso. Amém.

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Tenha uma paz. Tenha uma paz que a gente só encontra quando a gente busca lá no fundo do coração. Lá no fundo do coração.

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0: Mistério da fé e do amor.
1: Todas as vezes que comemos deste pão e bebemos deste cálice, anunciamos, Senhor, a vossa morte, enquanto esperamos a vossa vinda.
0: Celebrando, pois, o memorial da morte e ressurreição do vosso Filho, nós vos oferecemos, ó Pai, o pão da vida e o cálice da salvação, e vos agradecemos porque nos tornastes dignos de estar aqui na vossa presença e vos servir.
1: Aceitai, ó Senhor, a nossa oferta.
0: Suplicantes vos pedimos que, participando do corpo e sangue de Cristo, sejamos reunidos pelo Espírito Santo num só corpo.
1: O Espírito nos una num só corpo.
2: Lembrai-vos, ó Pai, da vossa Igreja, que se faz presente pelo mundo inteiro, e aqui convocada no dia em que Cristo venceu a morte e nos fez participantes de sua vida imortal. Que ela cresça na caridade, em comunhão com o Papa Leão, com o nosso Bispo Mário, os bispos do mundo inteiro, os presbíteros, os diáconos, os religiosos, religiosas e todos os ministros do vosso povo.
1: Lembrai-vos,

0: Ó Pai da vossa igreja,
1: lembrai-vos do vosso filho, Padre Antônio César Moreira, que chamastes deste mundo à vossa presença. Tendo sido sepultado com Cristo em sua morte no batismo, participe igualmente da sua ressurreição. Lembrai-vos também na vossa misericórdia dos outros nossos irmãos e irmãs que adormeceram na esperança da ressurreição. E de todos os que partiram desta vida, acolhei-os junto a vós na luz da vossa face.
0: Concedei-lhes, ó Senhor, a luz eterna.
2: Enfim, nós vos pedimos, tende piedade de todos nós e dai-nos participar da vida eterna com a Virgem Maria, Mãe de Deus, São José, seu esposo, os apóstolos e todos os santos que neste mundo viveram na vossa amizade, a fim de vos louvarmos e glorificarmos por Jesus Cristo, vosso Filho.
3: Por Cristo, com Cristo e em Cristo, a vós, Deus Pai Todo-Poderoso, na unidade do Espírito Santo, toda honra e toda glória.

0: Com fé, confiança, rezemos juntos a oração que Jesus nos ensinou. Pai nosso
1: que estais nos céus, santificado seja o vosso nome. Venha a nós o vosso reino. Seja feita a vossa vontade, assim na terra como no céu. O pão nosso de cada dia nos dai hoje. Perdoai-nos as nossas ofensas, assim como nós perdoamos a quem nos tem ofendido. E não nos deixeis cair em tentação, mas livrai-nos do mal.
0: Livrai-nos de todos os males, ó Pai, dai-nos hoje a vossa paz. Ajudados pela vossa misericórdia, sejamos sempre livres do pecado e protegidos de todos os perigos, enquanto aguardamos a feliz esperança e a vinda do nosso Salvador Jesus Cristo.
1: Vosso é o reino, o poder e a glória para sempre.
0: Senhor Jesus Cristo, dissestes aos vossos apóstolos: eu vos deixo a paz, eu vos dou a minha paz. Não olheis os nossos pecados, mas a fé que anima a vossa Igreja. Dai-lhe, segundo o vosso desejo, a paz e a unidade, vós que sois Deus com o Pai e o Espírito Santo.
1: Amém.
0: Que a paz do Senhor esteja sempre convosco.
1: O amor de Cristo nos uniu. Cordeiro de Deus, que tirais o pecado do mundo, tende piedade de nós. Cordeiro de Deus, que tirais o pecado do mundo, tende piedade de nós. Cordeiro de Deus, que tirais o pecado do mundo, dai-nos a paz.
0: Felizes os convidados para a ceia do Senhor. Eis o Cordeiro de Deus que tira o pecado do mundo.
1: Senhor, eu não sou digno de que entreis em minha morada, mas dizei uma palavra e eu serei salvo. Momento da nossa comunhão. É Jesus quem diz: eu sou a ressurreição e a vida. Quem crê em mim, mesmo que morra, viverá. Vamos receber o pão da vida. Que esta Eucaristia nos sustente como discípulos missionários, perseverantes até o fim, construindo o reino do Senhor neste mundo. Enquanto nós vamos recebendo Jesus no pão da vida, certos de que o Espírito do Senhor está sobre nós, nos santificando, que Ele nos escolheu, que um dia vai nos levar para a participação na glória sem fim, vamos comungar. Aproxime-se dos corredores centrais, diante dos ministros, faça a sua comunhão. Você que está rezando conosco pela TV Aparecida, pelos meios de comunicação, faça a sua comunhão espiritual. Estejamos sempre unidos em Cristo. E nós vamos cantar essa linda música, que é o Programa de Vida de Jesus, que é uma composição do nosso querido Padre Pelaquim, que o Padre César viveu esse desejo e fez acontecer a copiosa redenção.

0: Senhor, que nos alimentastes com o sacramento da salvação, concedei-nos que pela intercessão da Virgem Maria, elevada ao céu, sejamos conduzidos à glória da ressurreição. Por Cristo nosso Senhor.
1: Amém.
2: Podemos sentar um instantezinho nessa ação de graças que é a Eucaristia, nessa festa mariana aqui no Santuário Nacional de Aparecida. Nós queremos ouvir uma mensagem muito bonita, e há tantos confrades, há tantos missionários redentoristas que trabalharam, que trabalham na rede Aparecida de comunicação, aqui representados hoje pelo padre Vanderlei, diretor da Rádio Aparecida, e o padre Mauro Vilela, nosso superintendente da Fundação Nossa Senhora Aparecida, diretor da TV Aparecida, diretor de produção, traz uma mensagem muito especial, não é, padre Mauro?
3: Se tem uma pessoa que gostava do padre César, essa pessoa se chama padre Zezinho. E pouco antes das 6 da manhã hoje, ele me mandou uma mensagem, primeiro perguntando: é verdade que o padre César partiu? E depois que eu respondi, ele enviou isso que eu vou ler para vocês aqui agora. Irmãos e irmãs em Cristo e na Igreja, com lágrimas de amigo e irmão e com o coração outra vez sofrido, faço uma página no meu silêncio midiático para noticiar a quem me segue o falecimento do padre César Moreira em Aparecida. Poucos sabem o gigante que ele foi. Trabalhamos juntos por muitos anos, na alegria e nas tristezas. Excelente catequista e comunicador da fé, foi um dos pioneiros na mídia católica. Conheci este irmão de fé ainda no tempo do grande padre Vitor Coelho. Criou espaços gigantescos de comunicação católica ao lado dos sempre competentes missionários redentoristas. No momento crucial, onde foi por razões políticas proibido de atuar lá mesmo onde morava, aqui em Aparecida, em solidariedade, eu também o fiz o mesmo silêncio. Só voltei quando ele voltou. Tive a graça de comunicar ao lado dele por décadas. Honestíssimo, verdadeiro, valorizador dos outros, incansável, excelente pregador. Crescemos juntos. Eu aprendendo com ele e ele dizendo que aprendia comigo. A enfermidade o jogou no silêncio, mas quem escrever a sua biografia terá milhares de páginas para consultar, porque ele foi um dos grandes catequistas e comunicadores desses últimos 40 anos da nossa Igreja. Registro minha dor de irmão que partilhou seu carisma de catequista comigo e eu com ele. Orem comigo. Devoto culto e sereno de Nossa Senhora, ele fez sua assunção no dia em que comemoramos a assunção dela. Deus lhe pague, padre César. Quando chegar a minha vez, não se esqueça de me receber como você fazia tão bem em Aparecida. Padre Zezinho.
2: Nossas palmas, agradecendo o padre Zezinho, tão parceiro nosso dos meios de comunicação e tão conhecido. Como ele canta, como nuvem passageira é a nossa vida, mas que ele abençoe esse nosso querido amigo, que diz também como nós, até o céu, padre César Moreira. O padre Fábio Evaristo, do nosso governo geral, provincial, por enquanto do governo provincial da congregação, ele traz uma mensagem aí também do nosso superior geral aqui, que é da nossa província.
1: Carta do Superior Geral, Padre Rogério Gomes, Roma, 16 de agosto de 2026. Combati o bom combate, terminei a corrida, guardei a fé. Prezado Padre Marlos e caros confrades da província Nossa Senhora Aparecida, familiares e amigos do Padre César Moreira. Com pesar, mas sustentados pela esperança que nasce da ressurreição de Cristo, recebi a notícia do falecimento do nosso confrade, Padre Antônio César Moreira, ocorrido no dia 15 de agosto, solenidade da Assunção da Virgem Maria. Neste momento de despedida...

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Oração do Ângelus. O anjo do Senhor anunciou a Maria, e ela concebeu do Espírito Santo. Ave Maria, cheia de graça, o Senhor é convosco. Bendita sois vós entre as mulheres, bendito é o fruto do vosso ventre, Jesus. Santa Maria, Mãe de Deus, rogai por nós, pecadores, agora e na hora de nossa morte. Amém. Eis aqui a serva do Senhor, faça-se em mim segundo a vossa palavra. Ave Maria, cheia de graça, o Senhor é convosco. Bendita sois vós entre as mulheres, e bendito é o fruto do vosso ventre, Jesus. Santa Maria, Mãe de Deus, rogai por nós, pecadores, agora e na hora de nossa morte. Amém. E o Verbo se fez carne e habitou entre nós. Ave Maria, cheia de graça, o Senhor é convosco. Bendita sois vós entre as mulheres, e bendito é o fruto do vosso ventre, Jesus. Santa Maria, Mãe de Deus, rogai por nós, pecadores, agora e na hora de nossa morte. Amém. Rogai por nós, Santa Mãe de Deus, para que sejamos dignos das promessas de Cristo. Oremos. Derramai, ó Deus, a vossa graça em nossos corações, para que, conhecendo pela intercessão do anjo a encarnação do Cristo, vosso Filho, cheguemos por sua paixão e cruz à glória da ressurreição, pela intercessão da Virgem Maria, pelo mesmo Cristo, Senhor nosso. Amém.

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1: Irmãos e irmãs, boa noite. Celebremos em ação de graças pelos dizimistas aniversariantes desta semana: Arlene Maria Esplendor Nunes, Érica Aparecida Alves Correia, Iside Yolanda Cardoso Troleis, Janete Maria Amadeu Alves, Maria Rosalina Tarifa Viana e Meire Lídia Quitério. Rezemos também por alma de Leonir Boiago Barravieira, um ano de falecida, e Valisnéria Laguna Araújo, 40 anos de falecimento. Iniciemos em pé cantando. Música.

Irmãos e irmãs, sejam bem-vindos para a nossa Santa Eucaristia. Queridos ouvintes da nossa Rádio Difusora Aparecida, hoje nós celebramos com toda a Igreja a Assunção de Nossa Senhora, uma verdade de fé, teologicamente falando, para a Igreja, esta certeza de que Maria, terminando os seus dias neste mundo, está na glória de Deus em corpo e alma. Que ela, estando na glória de Deus, possa ser intercessora de todos nós, né? Também nós estamos concluindo a Semana Nacional de Oração pelas Famílias. Claro que a oração vai permanecer.

0: mas esta semana onde nós rezamos, intensificamos com a pastoral familiar esse momento tão bonito e tão forte de rezar pelas famílias. Então coloquemos na intercessão de Nossa Senhora as nossas famílias. Estamos reunidos em nome do Pai, do Filho e do Espírito Santo.
1: Amém.
0: A graça e a paz de nosso Senhor Jesus Cristo, o amor do Pai e a comunhão do Espírito Santo estejam sempre convosco. Bendito seja Deus que nos reuniu no amor de Cristo. Irmãos e irmãs, peçamos ao Senhor o perdão dos nossos pecados.

Deus rico em misericórdia, tenha compaixão de nós, perdoe os nossos pecados e nos conduza à vida eterna.

0: Oremos. Deus eterno e todo-poderoso, que elevastes a glória do céu em corpo e alma, a Imaculada Virgem Maria, Mãe do vosso Filho, dai-nos viver sempre atentos às coisas do alto, para merecermos participar de sua glória. Por nosso Senhor Jesus Cristo, vosso Filho, que é Deus, e convosco vive e reina, na unidade do Espírito Santo, por todos os séculos dos séculos.
1: Amém.

0: Leitura do livro do Apocalipse de São João. Abriu-se o templo de Deus, que está no céu, e apareceu no templo a Arca da Aliança. Então, apareceu no céu um grande sinal, uma mulher vestida de sol, tendo a lua debaixo dos seus pés, e sobre a cabeça uma coroa de 12 estrelas. Então, apareceu outro sinal no céu, um grande dragão, cor de fogo. Tinha 7 cabeças e 10 chifres, e sobre as cabeças 7 coroas. Com a cauda, varria a terça parte das estrelas do céu, atirando-as sobre a terra. O dragão parou diante da mulher que estava para dar à luz, pronto para devorar o seu filho, logo que nascesse. E ela deu à luz um filho homem, que veio para governar todas as nações, com cetro de ferro. Mas o filho foi levado para junto de Deus e do seu trono. A mulher fugiu para o deserto, onde Deus lhe tinha preparado um lugar. Ouviu então uma voz forte no céu, proclamando: agora realizou-se a salvação, a força e a realeza do nosso Deus, e o poder do seu Cristo. Palavra do Senhor.
1: Graças a Deus.

0: Leitura da primeira carta de São Paulo aos Coríntios. Irmãos, Cristo ressuscitou dos mortos, como primícias do que morreram. Com efeito, por um homem veio a morte, e também por um homem que vem a ressurreição dos mortos. Como em Adão todos morrem, assim também em Cristo todos reviverão. Porém, cada qual segundo uma ordem determinada. Em primeiro lugar, Cristo, como primícias. Depois, os que pertencem a Cristo, por ocasião da sua vinda. A seguir, será o fim, quando ele entregar a realeza a Deus Pai, depois de destruir todo o principado e todo poder e força. Pois é preciso que ele reine até que todos os seus inimigos estejam debaixo de seus pés. O último inimigo a ser destruído é a morte. Com efeito, Deus pôs tudo debaixo de seus pés. Palavra do Senhor.
1: Graças a Deus.

0: O Senhor esteja convosco.
1: Ele está no meio de nós.
0: Proclamação do Evangelho de Jesus Cristo segundo Lucas.
1: Glória a vós, Senhor.
0: Naqueles dias, Maria partiu para a região montanhosa, dirigindo-se apressadamente a uma cidade da Judéia. Entrou na casa de Zacarias e cumprimentou Isabel. Quando Isabel ouviu a saudação de Maria, a criança pulou no seu ventre e Isabel ficou cheia do Espírito Santo. Com um grande grito exclamou: Bendita és tu entre as mulheres e bendito é o fruto do teu ventre. Como posso merecer que a mãe do meu Senhor me venha visitar? Logo que a tua saudação chegou aos meus ouvidos, a criança pulou de alegria no meu ventre. Bem-aventurada aquela que acreditou, porque será cumprido o que o Senhor lhe prometeu. Então Maria disse: A minha alma engrandece o Senhor. E o meu espírito se alegra em Deus, meu Salvador, porque olhou para a humildade de sua serva. Doravante todas as gerações me chamarão bem-aventurada, porque o Todo-Poderoso fez grandes coisas em meu favor. O seu nome é santo, sua misericórdia se estende de geração em geração a todos os que o respeitam. Ele mostrou a força de seu braço, dispersou os soberbos de coração, derrubou do trono os poderosos e elevou os humildes. Encheu de bens os famintos e despediu os ricos de mãos vazias. Socorreu Israel, seu servo, lembrando-se de sua misericórdia, conforme prometera aos nossos pais, em favor de Abraão e de sua descendência para sempre. Maria ficou 3 meses com Isabel, depois voltou para casa. Palavra da salvação.
1: Glória a vós, Senhor.
0: Queridos irmãos e irmãs, queridos ouvintes da nossa rádio difusora Aparecida, nós celebramos, damos uma pausa no tempo comum neste domingo para celebrar esta festa litúrgica, né, da Assunção de Nossa Senhora, no dia 15 de agosto. Né? Veja que a Igreja nos faz olhar para a pessoa de Maria. E quando nós olhamos para Maria, nós temos de um lado aquela consciência de que ela é cheia da graça de Deus, em virtude do seu Filho Jesus. Ou seja, dizer que ela é cheia da graça significa dizer que ela foi preservada do pecado, em virtude de nosso Senhor Jesus Cristo. Então, se Maria é cheia da graça, nós olhamos para esse momento da Assunção e compreendemos que ela é repleta da glória de Deus. De um lado a graça, de um outro lado a glória. A Assunção de Nossa Senhora significa proclamar que ela está na glória de Deus em corpo e alma ao terminar seus dias neste mundo. Para a Igreja é uma verdade de fé, é um dogma, uma verdade de fé, que Maria está na glória de Deus. Né? Veja, a palavra de Deus, queridos irmãos e irmãs, na primeira leitura do Apocalipse de São João, nos fala sobre a imagem, e que nós associamos aqui à imagem de Maria, também a imagem da Igreja, mas é muito forte aqui esse olhar para a pessoa de Maria quando aparece a figura da mulher. Veja que o autor bíblico vai dizer: uma mulher revestida de sol, tendo a lua embaixo dos pés e na cabeça uma coroa de 12 estrelas, as 12 tribos de Israel, todo o povo de Deus, né? A totalidade do povo de Deus, né? E vai ainda dizer para nós que diante da presença do mal que está ali rodeando esta mulher, e aí aparece a figura do dragão, que é para nós a presença do mal, representa aqui o mal, né? A força contrária ao reino de Deus, né? Ele está esperando o momento para devorar o filho. E diz o texto bíblico que quando ele se depara com esta mulher, ele para, ele não avança, ele não tem forças contra ela. Por quê? Porque ela é cheia da graça. E aonde está a graça, né, está a presença, o quê? De Deus, o amor de Deus, a misericórdia de Deus, a bondade de Deus, e não há espaço para o mal. Por isso o dragão para diante desta mulher. É bonito olhar para esse texto para dizer, e serve como inspiração para mim, para você, para cada um de nós, que é preciso nós buscarmos constantemente caminhar na graça de Deus, vivendo bem a nossa fé, nos confessando, estando tendo uma vida de oração, de Eucaristia, uma vida de conversão, uma vida no Senhor, para que nós possamos permanecer nesta graça que Deus também confiou a cada um de nós no dia do nosso batismo, né? Então a graça de Deus está em nós. Agora é preciso que nós façamos a nossa parte, através da vivência da fé, para que essa graça possa produzir os efeitos em nós, né? De modo que assim o dragão, o mal, que também investe contra nós, não diferente de Maria, né? Muitas vezes nos seduzindo, né? Diante das nossas fraquezas, para que a gente possa se distanciar justamente da graça, da presença de Deus, né? Olhando para o Evangelho, nós temos Maria que vai até Isabel. Esse encontro tem um significado profundo. Veja que Isabel, quando recebe Maria, já grávida de Nosso Senhor Jesus, ela também vai sentir pulsar no seu ventre materno a vida, aquela que era estéril, já de idade avançada, então sente a vida no seu ventre materno. Então, diante da presença de Maria e Jesus no seu ventre materno, Isabel fica repleta do Espírito Santo. E ela vai fazer uma saudação de uma profundidade muito grande. Bendita és tu entre as mulheres e bendito é o fruto do teu ventre, ela diz para Maria. E em seguida ela vai dizer, que honra que a mãe do meu Senhor me venha visitar. Então veja aqui, essa saudação de Isabel a Maria, proclamando que ela é bendita e que bendito é o fruto do ventre dela, nós a fazemos em cada Ave Maria que nós rezamos. Nós fazemos essa saudação, né? Aí é interessante que diante disso, Maria vai fazer a sua oração, o seu hino de louvor, o seu cântico a Deus. E nós temos aqui a oração do Magnificat, que é uma oração mariana, né? Que aparece aí de forma tão forte no Evangelho de Lucas, aonde Maria vai dizer, minha alma engrandece ao Senhor e o meu espírito se alegra em Deus meu Salvador, porque o Todo-Poderoso fez grandes coisas em meu favor. Olha, se tem uma mulher na Bíblia que nós podemos dizer que é cristocêntrica, é Nossa Senhora. Nossa Senhora sempre vai apontar para Deus, para Jesus Cristo. E até aqui, no seu cântico, ela diz, olha, a minha alma engrandece o Senhor, né? Meu espírito se alegra em Deus, meu Salvador, porque o que está acontecendo comigo não é obra minha, não é pelas minhas forças, mas é pela graça de Deus, é o Todo-Poderoso que fez, que faz e fez grandes coisas em meu favor. Porque quando ela disse que Isabel falou que ela será lembrada de geração em geração, né, e ela vai falar isso no seu cântico, se eu serei lembrada de bendita de geração em geração, é porque o Todo-Poderoso fez grandes coisas em meu favor. Agora, é bem verdade que Deus, ao chamar Maria, ao escolher Maria, ela dá o seu sim. Então, diante do sim dela, Deus realiza as grandes coisas, as maravilhas na sua vida, né? Então, é preciso que nós também, a exemplo de Maria, possamos constantemente dar o nosso sim a Deus. E depois ela prossegue, né, dizendo que o seu nome é santo, né, a sua misericórdia, olha lá, a misericórdia de Deus se estenderá de geração em geração, ele vai elevar o humilde, vai derrubar dos tronos poderosos, e ela vai fazendo esse grande hino de louvor a Deus, né? Então, meus irmãos e irmãs, eu creio que celebrar a Assunção de Nossa Senhora, que é mais um momento mariano na nossa vida de fé, é trazer presente a pessoa de Maria, a pessoa dela na história da salvação, tudo que ela representa, tudo que ela foi e que ela é para nós, no sentido de dar o seu sim a Deus, no sentido de ser obediente a Deus, no sentido de ser mãe, mas também discípula do seu Filho Jesus Cristo. Eu dizia nas missas que nós celebramos ontem, hoje, é dia de nós olharmos para a oração da Ave Maria. Na primeira parte desta oração, nós vamos proclamar, né, Ave Maria cheia de graça. O Senhor é convosco. Cheia da graça, olha lá, de um lado a graça, a assunção, de outro lado a glória, né? Então, cheia da graça, e nós vamos depois dizer, bendita és tu entre as mulheres, e bendito é o fruto do teu ventre, a saudação de Isabel para Maria, é uma oração que está ali contida na Sagrada Escritura. Agora, a segunda parte da Ave Maria, ela também é muito significativa, porque aqui nós buscamos a intercessão dela. Se na primeira parte nós proclamamos que ela é cheia de graça, que ela é a bendita, que bendito é o fruto do teu ventre, agora na segunda parte nós vamos pedir, suplicar a intercessão daquela que é cheia da graça, e daquela que está na glória de Deus. E o finalzinho de modo particular, quando a gente diz, rogai por nós, agora e na hora da nossa morte. Veja que interessante, rogai por nós agora, já, nesse momento, a gente pede a ela. Para que nós possamos também cessar as investidas do dragão, do mal na nossa vida e caminhar na graça de Deus, a exemplo dela. Roga por nós, ó Mãe, pela nossa vida, pela nossa família, por tudo aquilo que somos, por aqueles que amamos. É um forte clamor sobre o olhar intercessor e materno da Virgem Santíssima. E no finalzinho a gente diz, e não só agora, mas também na hora da nossa morte. E como é importante invocá-la também nesta hora. Por isso, quando o padre sempre vai ao velório, na celebração das exéquias, eu faço questão de retomar este final da Ave Maria com a família, dizendo, olha, invoquemos Nossa Senhora, aquela que roga por nós, que vamos permanecer mas também que roga na hora da nossa morte, para que ela, como mãe zelosa e fiel, nossa mãezinha do céu, possa conduzir mais este filho, mais esta filha, à glória do seu filho Jesus. Invocar Nossa Senhora também nesta hora, como é importante. Por isso a oração da Ave Maria é uma oração que nós devemos rezar, prestando atenção em cada palavra, em cada oração que nós fazemos, né? Porque às vezes quando a gente tem uma oração que já é decorada, seja Ave Maria, o Pai Nosso, outras orações, a gente pode correr o risco ou a tentação de ir falando e não prestar atenção no que está falando, né? Por isso, quando a gente vai rezar o terço, se você está ali nos mistérios e de repente você está falando, mas a tua cabeça está lá longe, você já está pensando no que você tem que fazer, amanhã o que você tem que resolver, eu digo assim, para. Retoma, volta. Sabe? Preste atenção em cada palavra. Traga a presença de Nossa Senhora nessa oração, né? E depois então você retoma. Eu também, muitas pessoas vêm perguntar, né? É assim, padre, eu gosto de rezar o terço a hora que eu estou dormindo, a hora que eu vou dormir, né? E de repente eu durmo, né? É pecado, né? Não, rezar não é pecado, né? É bom que se durma rezando mesmo, né? Agora, alguns, padre, aí os anjos termina. Não é bem assim, não. Não passe tua responsabilidade para os anjos e para os arcanjos. Olha o São Miguel aí, né? Então, se você dormiu, estava rezando e dormiu, não tem problema. Mas no outro dia você retoma a oração, né? Ou você inicia novamente o terço. Aquela oração foi válida, porém não foi o terço completo, porque você dormiu, né? Então, assim, os anjos terminou. Não é bem assim, não, né? O que é nosso, o que é parte dos anjos é dos anjos, né? Então você retoma, e no outro dia você retoma o terço, né? Mas é bom, né? Mil vezes dormir ali rezando do que, né, pensando em outras coisas, né? Aliás, hoje em dia a gente tem tido dificuldade para rezar na hora de dormir, porque vai deitar com o bendito do celular na mão, né? Vai deitar ali, não consegue desligar isso, né? Sabe, pôr no silêncio, pôr lá no criado mudo, meu Deus do céu, deixa para amanhã, né? Vai rezar um pouco, sabe, desliga um pouco, né? Porque a gente não é máquina, não, né? Precisa desligar um pouco, né? Eu venho aprendendo muito isso como padre também, porque como padre esses meios são importantes, mas olha o que aumentou o trabalho do padre, porque todo mundo vem, não tem hora, não tem dia, né? Às vezes você está lá à noite, de repente você vai ver, né, pedindo de batizado, de casamento, de não sei o quê, falei, Jesus de misericórdia. Então, agora eu tenho feito assim, né? Eu ponho lá, silencio, se eu uso, eu uso para as minhas orações ali, que eu tenho ali, né? Salvo, mas se não, gaveta e silêncio. Ai, padre, o senhor não responde, mas que hora você mandou mensagem? 11 horas da noite. Não vou responder, não, né? Só no outro dia, quando eu retomar, né, as atividades. Então é importante, eu digo isso por quê? Porque às vezes a gente não consegue rezar, né? Porque aí fica lá e vai. Então chega um certo momento que a gente tem que se desligar um pouquinho das atividades, da correria, e fazer uma oração. Às vezes não precisa ser o terço, porque está cansado, já está... Mas algumas Ave Marias, um Pai Nosso, uma oração do Espírito Santo, né? Do Santo Anjo, ou às vezes uma leitura do Evangelho, ou um Salmo, para você silenciar a sua noite no Senhor. É importante, né? Então que nós possamos, neste dia da Assunção, poder trazer presente esta certeza, essa verdade de fé, de que Maria, nossa mãe, está na glória de Deus. Creio em Deus Pai Todo-Poderoso,
1: e em Jesus Cristo, seu único Filho, nosso Senhor,
2: que foi
1: concebido pelo poder do Espírito Santo, nasceu da Virgem Maria, padeceu sob Pôncio Pilatos, foi crucificado, morto e sepultado, desceu à mansão dos mortos, ressuscitou ao terceiro dia, subiu aos céus, está sentado à direita de Deus Pai Todo-Poderoso, donde há de vir a julgar os vivos e os mortos. Creio no Espírito Santo, na Santa Igreja Católica, na comunhão dos santos, na remissão dos pecados, na ressurreição da carne, na vida eterna. Amém.
0: Irmãos e irmãs, elevemos ao Senhor as nossas preces, e a nossa resposta será: estendei sobre nós a vossa misericórdia.
3: Por todas as mulheres, para que, tendo a sua dignidade reconhecida, sejam respeitadas e valorizadas na vida familiar e social, rezemos:
1: estendei sobre nós a vossa misericórdia.
3: Por todos que sofrem sob a mão dos poderosos, para que vejam florir a justiça e sejam elevadas, não endureçam seu coração, rezemos:
1: estendei sobre nós a vossa misericórdia.
3: Por todos os cristãos, para que, fiéis ao ensinamento do Senhor, se empenhem com a oração e a caridade fraterna no restabelecimento da plena comunhão eclesial, colaborando para responder aos desafios atuais da humanidade, rezemos:
1: sobre nós a vossa misericórdia.
3: Pelos ministros cristãos que assistem às famílias enlutadas, para que a verdade da ressurreição envolta em ministério ilumine o delicado serviço, rezemos:
1: estendei sobre nós a vossa misericórdia.
3: Por todos os hospitais e casos de saúde, para que, com a misericórdia, cuidado e respeitosa consciência, cuide do corpo que deverá ser glorificado nos céus, rezemos:
1: estendei sobre nós a vossa misericórdia.
0: Rezemos por todas as famílias, neste dia que concluímos a Semana Nacional de Oração pelas Famílias, para que possam sempre invocar a presença materna de Nossa Senhora em seus lares, e que assim o dragão seja vencido, de modo que as famílias possam resistir às tentações desta vida e ter uma vida em Deus e com Deus, rezemos ao Senhor.
1: Estendei sobre nós a vossa misericórdia.
0: Tudo isso nós te pedimos, ó Pai, em nome de Jesus, que convosco vive e reina para sempre.
1: Amém.

0: Ora, irmãos e irmãs, para que o meu e o vosso sacrifício seja aceito por Deus Pai Todo-Poderoso. Receba, ó Senhor, por tuas mãos este sacrifício, para a glória do seu nome, para o nosso bem e de toda a sua santa igreja. Suba até vós, Senhor, a oferenda de nossa devoção, e pela intercessão da Santíssima Virgem Maria elevada ao céu, os nossos corações inflamados por vosso amor se orientem continuamente para vós, por Cristo nosso Senhor.
1: Amém.
0: O Senhor esteja convosco.
1: Ele está no meio de nós.
0: Corações ao alto.
1: O nosso coração está em Deus.
0: Demos graças ao Senhor nosso Deus.
1: É nosso dever e nossa salvação.
0: Na verdade, digno e justo é nosso dever e salvação dar-vos graças sempre e em todo lugar. Senhor Pai Santo, Deus Eterno e Todo-Poderoso, por Cristo Senhor nosso, hoje a Virgem Maria, Mãe de Deus, foi elevada ao céu, sinal de inabalável esperança e consolo para o povo peregrino. Ela é primícia e imagem da Igreja chamada à glória, pois não quisestes que sofresse a corrupção do sepulcro, aquela que gerou de modo inefável o vosso Filho feito homem, autor de toda a vida. Por isso, unidos ao coro dos anjos, vos louvamos cantando alegres a uma só voz. 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

0: Na verdade, ó Pai, vós sois santo e fonte de toda a santidade. Santificai, pois, estes dons, derramando sobre eles o vosso Espírito, a fim de que se tornem para nós o corpo e o sangue de nosso Senhor Jesus Cristo.
1: Enviai o vosso Espírito Santo.
0: Estando para ser entregue, abraçando livremente a paixão, Jesus tomou o pão, pronunciou a bênção de ação de graças, partiu e deu a seus discípulos, dizendo: Tomai todos e comei. Isto é o meu corpo, que será entregue por vós.

Do mesmo modo, no fim da ceia, ele tomou o cálice em suas mãos e, dando graças novamente, o entregou a seus discípulos, dizendo: tomai todos e bebei, este é o cálice do meu sangue, o sangue da nova e eterna aliança, que será derramado por vós e por todos para a remissão dos pecados. Fazei isto em memória de mim.

0: Mistério da fé.
1: Anunciamos, Senhor, a vossa morte e proclamamos a vossa ressurreição. Vinde, Senhor Jesus.
0: Celebrando, pois, o memorial da morte e ressurreição do vosso Filho, nós vos oferecemos, ó Pai, o pão da vida, o cálice da salvação, e vos agradecemos porque nos tornastes dignos de estar aqui na vossa presença e vos servir.
1: Aceitai, ó Senhor, a nossa oferta.
0: Suplicantes, vos pedimos que, participando do corpo e sangue de Cristo, sejamos reunidos pelo Espírito Santo num só corpo.
1: O Espírito nos una num só corpo.
0: Lembrai-vos, ó Pai, da vossa Igreja, que se faz presente pelo mundo inteiro, e aqui convocada no dia em que Cristo venceu a morte e nos fez participantes de sua vida imortal. Que ela cresça na caridade, em comunhão com o Papa Leão, com o nosso Bispo Antônio Vilar, os bispos do mundo inteiro, os presbíteros, os diáconos e todos os ministros do vosso povo.
1: Lembrai-vos, ó Pai, da vossa Igreja.
0: Lembrai-vos também na vossa misericórdia dos nossos irmãos e irmãs que adormeceram na esperança da ressurreição e de todos os que partiram desta vida. Acolhei-os junto a vós na luz da vossa face.
1: Concedei-lhes, ó Senhor, a luz eterna.
0: Enfim, nós vos pedimos, tende piedade de todos nós, dai-nos participar da vida eterna, com a Virgem Maria, Mãe de Deus, São José, seu esposo, os apóstolos, Senhor bom Jesus e todos os santos que neste mundo viveram na vossa amizade, a fim de vos louvarmos e glorificarmos por Jesus Cristo, vosso Filho. Por Cristo, com Cristo e em Cristo, a vós, Deus Pai Todo-Poderoso, na unidade do Espírito Santo, toda honra e toda glória por todos os séculos dos séculos.

0: Fizemos com amor e fé a oração que o Senhor Jesus nos ensinou. Pai nosso que estais nos céus,
1: santificado seja o vosso nome, venha a nós o vosso reino,
0: seja feita a vossa vontade, assim na terra como no céu. O pão nosso de cada dia nos dai hoje, perdoai-nos as nossas ofensas, assim como nós perdoamos a quem nos tem ofendido, e não nos deixeis cair em tentação, mas livrai-nos do mal. Livrai-nos de todos os males, ó Pai, dai-nos hoje a vossa paz. Ajudados pela vossa misericórdia, sejamos sempre livres do pecado e protegidos de todos os perigos, enquanto aguardamos a feliz esperança e a vinda do nosso Salvador Jesus Cristo. Vosso é o reino, poder, a glória para sempre. Senhor Jesus Cristo, dissestes aos vossos apóstolos: eu vos deixo a paz, eu vos dou a minha paz. Não lheis os nossos pecados, mas a fé que anima a vossa igreja. Dai-lhes, segundo o vosso desejo, a paz e a unidade. Vós que sois Deus com o Pai e o Espírito Santo.
2: Amém.
0: A paz do Senhor esteja sempre convosco.
3: O amor de Cristo nos uniu.
0: Irmãos e irmãs, saudai-vos em Cristo Jesus. Aos ouvintes da Rádio Difusora Aparecida, que a paz de Deus possa chegar na sua casa, em sua família, sobre o olhar intercessor de Nossa Senhora, Nossa Mãezinha do Céu.

0: Desde agora, gerações hão de chamar-me de bendita. O Poderoso fez por mim maravilhas. Irmãos e irmãs, felizes os convidados para a ceia do Senhor. Eis o Cordeiro de Deus que tira o pecado do mundo.
1: Senhor, eu não sou digno que entreis em minha morada, mas dizei uma palavra e serei salvo.
0: Corpo e o sangue de Cristo nos guarde para a vida eterna.
1: Amém. Amém.

0: Oremos. Senhor, que nos alimentastes com o sacramento da salvação, concedei-nos que, pela intercessão da Virgem Maria elevada ao céu, sejamos conduzidos à glória da ressurreição, por Cristo nosso Senhor.
1: Amém.
0: Podemos estar sentados um instante. Teremos a prestação de contas da nossa festa do Senhor Bom Jesus desse ano de 2026. Então, a Nilda, representando todo o conselho administrativo da nossa paróquia, já fizeram aí as devidas contas, os acertos. Então, a prestação de contas. Desde já, o nosso agradecimento a todos que nos ajudaram, que se esforçaram, que doaram para que a nossa festa pudesse acontecer. Festa esta tão importante para que agora, durante esse período, até o ano que vem, a gente consiga manter a nossa paróquia, tudo aquilo que, em termos de manutenção, e tudo que temos em meta também para ir realizando, melhorando, né? Desde lá a sede Pio XII, como também o nosso salão paroquial e também a casa paroquial, né?
2: A nossa gratidão a Deus por esse momento tão importante. A gratidão pela confiança que o padre Vanderlei deposita, pelo apoio. A nossa gratidão à comunidade. A minha família é uma bênção e a nossa comunidade também é uma bênção. Esse resultado é fruto do trabalho de todos. Da doação, do serviço. Então, é um momento de alegria para todos nós. Canelone, venda de cartões, R$78 mil. Contribuições, R$10.400. Aqui eu faço adentro a essa contribuição. Essa contribuição é aqueles R$50 que vem da minha avó, da minha mãe, o tradicional almoço, que ainda se consegue, algumas mulheres da nossa comunidade conseguem arrecadar, e no total 208 mulheres, eu não sei se tem algum homem, mas geralmente são mulheres, R$10.400. Patrocínios, R$10.800. Total, R$99.200. O Canelone também, a nossa comunidade contribui muito com doação. Então, nós temos um custo baixo pelo tanto de canelones que são confeccionados. Nós ganhamos todo o molho, 60% da mussarela desse ano também foi doado, e todos os ovos consumidos, que não são poucos. Então, a despesa foi só com gás, supermercado, embalagem e frango, um total de R$13.795. Então, nós tivemos líquido R$85.405. Quermesse e o almoço do leilão de gado, R$139.153. Patrocínios, R$19.670. Um total de R$158.823. Despesa, R$75.813.58. Total líquido, R$83.009.42. Agora nós vamos à soma. Canelone, R$85.405. Quermesse, R$83.009.42. O leilão de gado, R$86.165. Total da renda da festa, R$256.579.42. Temos alguns compromissos. A porcentagem do bispado, 5%, R$12.789. 15% das quermesses que são realizadas durante todo esse ano na paróquia Senhor Bom Jesus, 15% da renda para a construção da capela de São Francisco e Santa Rita, 36.448. Temos um saldo para a matriz de 207.042.42. Que o Senhor Bom Jesus abençoe a todos com muita saúde, paz e bênção.
0: Muito bem, agradeço a Nilda, o Luiz Martim, o Wilson, o pessoal do Conselho Administrativo, pelo esforço, dedicação, né? Foi uma bênção de Deus, a ajuda de todos, a participação, o trabalho. Então a gente só tem a louvar e agradecer a Deus. Esse ano superamos o ano passado, então é muita bênção, né? E essas festas, como o padre disse, ajuda muito para nossa manutenção ao longo do ano da igreja. Vocês não sabem o tanto que a gente vai gastando ao longo do ano com as calhas, com a chuva que chega. A igreja, essa igreja, por ser antiga, ela é constante, os gastos com a manutenção, né? Então é um desafio grande. Então esse dinheiro é para isso. Vocês podem ver que a gente agora não fica em termos de matriz fazendo outras promoções ou pedindo ajuda. A gente tenta manter a paróquia até na festa do ano que vem, né? Com esse recurso e melhorando. Como eu disse, temos o objetivo lá da sede, melhorar, né? Também o salão paroquial e melhorando. A casa paroquial, que vamos concluir a reforma esse semestre, se Deus quiser. Mas a casa é dividida também com as capelas, né? Santos Reis, a Vila Aparecida, Engenheiro Balduino, eles também ajudam no gasto da casa paroquial. A gente rateia com a matriz, né? Então, a gente agradece, porque todos têm ajudado e a gente pode assim fazer os trabalhos. Como, por exemplo, poder repassar, igual estamos fazendo, 15%, 36 mil lá para a capela. Ajuda muito, né? Então, a nossa quermesse está dando essa contribuição para a nova igreja que vai chegando, né? Nosso canelone, nosso leilão. Inclusive a capela lá já está rebocando agora por dentro, rebocou por fora. Essa semana vai fechar o telhado com os rufos e as calhas, né? Terminar tudo. E já vamos fazer o contrapiso também da capela. Então, se Deus quiser, no dia de São Francisco, já vai estar bem adiantado. E vamos fechar as janelas e as portas para que a capela possa ficar agora a construção protegida do vento, da chuva. Então, estando tudo fechadinho, pois o acabamento é aos poucos. Mas já é um grande avanço que nós fizemos. Que a igreja não é pequena, não. Ela é grande lá. Ela ficou grande. Uma construção bem grande mesmo, né? Então, que Deus possa abençoar todos que nos ajudaram com a festa do Senhor Bom Jesus, né? Quero convidar aqui a pastoral familiar, rapidamente, para concluirmos esse dia. Os membros que estão aí da pastoral familiar, venham aqui à frente para nós concluirmos a semana de oração pelas famílias. Agradecer a Deus pela nossa pastoral, né? Isso. Muitos casais já serviram nas outras missas, estão viajando também, não podem estar aqui. Quantos casais temos hoje, mais ou menos? 17 casais na pastoral familiar. Então, quanto mais, melhor. Então, você casal que ainda não faz parte, né, de nada, da paróquia, às vezes só vem à missa, é importante fazer parte de uma pastoral. Ainda mais dessa pastoral, que reza pelas famílias, né? E eles também têm feito um trabalho muito bonito, que é preparar os batismos. Vão na casa, preparam os pais, os padrinhos, para poder batizar as crianças. E o trabalho vai se intensificar agora, preparando os casais também que vão casar, né? Os noivos.
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0: 29 graus.
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